Eu sou daqueles good believers que acorda cedo e reza e pede a Deus saúde, prosperidade. O resto a malta corre atrás. Frescolândia.

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deixar um legado positivo no mundo. Mas não podemos esquecer que a força divina vale tudo. Descansa em paz, Alicia Adams. 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
1: 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Vamos dançar moderno marrabenta xipapapa por Bino Nijinjin.

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2: Ao longo desta visita, constatamos avanços importantes da recuperação econômica e social da província de Cabo Delgado, apesar de todas as adversidades. Ao longo da apresentação do relatório do Conselho Executivo da província, conseguimos perceber que há um empenho, há uma determinação e até alguns indicadores, na sua maioria, são positivos, bem como a resiliência da população de Cabo Delgado perante os desafios enfrentados nos últimos anos.
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2: A situação está a piorar. A polícia levou este grupo de moçambicanos para o Alto Comissariado de Moçambique em Pretoria. Como eu disse, temos representações diplomáticas na África do Sul, cuja acolheu e lhes proporcionou as condições básicas de alimentação, como eu disse aqui, os que vão para a nossa embaixada em Johannesburg, os que vão para Pretória, os que vão para Cape Town, os que vão para Mpumalanga, os que vão para Durban. Temos representações diplomáticas nestes locais todos e os nossos colegas estão lá à disposição para receber os moçambicanos.
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3: Neste momento, estamos a trabalhar com alguns parceiros para fazer intervenções localizadas com vista a socorrer aquelas populações que se encontram naqueles bairros. Não só o governo provincial tem feito algum trabalho, podemos afirmar que ainda continuam os 7 bairros, porque as águas estão de como estavam desde o princípio. Porém, há algumas famílias que recolheram as suas zonas residenciais, não porque a situação está muito boa, mas porque há alguma melhoria assim, para haver alguma situação, porque aliado a este sofrimento, há pessoas de má fé que tentavam se apoderar dos bens materiais, então as pessoas preferiram recolher as suas zonas residenciais.
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3: Ao longo desta visita, constatamos avanços importantes da recuperação econômica e social da província de Cabo Delgado, apesar de todas as adversidades. Ao longo da apresentação do relatório do Conselho Executivo da província, conseguimos perceber que há um empenho, há uma determinação e até alguns indicadores, na sua maioria, são positivos, bem como a resiliência da população de Cabo Delgado perante os desafios enfrentados nos últimos anos.
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3: A situação está a piorar. A polícia levou este grupo de moçambicanos para Alto Comissariado de Moçambique em Pretoria. Como eu disse, temos representações diplomáticas na África do Sul, cuja acolheu e lhes proporcionou as condições básicas de alimentação, como eu disse aqui, os que vão para a nossa embaixada em Joanesburgo, os que vão para Pretória, os que vão para Cape Town, os que vão para Mpumalanga, os que vão para Durban. Temos representações diplomáticas nestes locais todos e os nossos colegas estão lá à disposição para receber os moçambicanos.
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4: Neste momento, estamos a trabalhar com alguns parceiros para fazer intervenções localizadas com vista a socorrer aquelas populações que se encontram naqueles bairros. Não só o governo provincial tem feito algum trabalho. Podemos afirmar que ainda continuam os 7 bairros, porque as águas estão de como estavam desde o princípio. Porém, há algumas famílias que recolheram as suas zonas residenciais, não porque a situação está muito boa, mas porque há alguma melhoria assim, para haver alguma situação, porque aliado a este sofrimento, há pessoas de má fé que tentavam se apoderar dos bens materiais, então as pessoas preferiram recolher as suas zonas residenciais.
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